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1: Hoje acordei pensando em você, pensando no vazio que você deixou. Acordei e fiz uma canção.

Fevereiro de 1542. As canoas de Francisco de Orellana, capitão espanhol que, partindo do Peru, lançara-se a aventura de descer o rio Maranhão em busca do Eldorado, detiveram-se ante o novo panorama que se lhes deparava. Aqui deparam com o espetáculo da Vitória Régia, espalhando-se pelo remanso do Igarapé,